É a mesma coisa que o senhor pegar esse terreno baldio aí, tá? Jogar assim lá dentro. Você vai morar no meio do capim? Então que paraíso era esse? Quer dizer que a condição que Deus deu para nós foi uma condição de animal, tá certo? Mas você tem um raciocínio para quê? Para uma pessoa vegetar.